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0: não, viu? 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

0: Agora, é o seguinte, aqui no palco, muito, mas muito barulho, histeria total. 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

Neste dia, a igreja celebra a solenidade de Corpus Christi, festa do corpo e sangue de Cristo. Com alegria e gratidão, adoramos Jesus presente na Eucaristia, alimento que fortalece nossa fé e nos acompanha em todos os momentos da vida. Estamos também no mês dedicado ao Sagrado Coração de Jesus. Iniciemos nossa oração em nome do Pai e do Filho e do Espírito Santo. Amém. No Evangelho de hoje, Jesus nos diz: Eu sou o pão vivo que desceu do céu. Quem come deste pão viverá eternamente. Essas palavras nos recordam que a Eucaristia é um grande presente de Deus. Jesus não quis apenas ensinar ou caminhar ao nosso lado. Ele quis permanecer conosco como alimento espiritual. Ao recebermos o corpo de Cristo, somos fortalecidos para viver o amor, a solidariedade, o perdão e a esperança. Corpus Christi nos convida a reconhecer a presença de Jesus, não somente na Eucaristia, mas também nos irmãos e irmãs que encontramos diariamente. Quem se alimenta do pão da vida é chamado a ser sinal de amor e serviço no mundo. Que neste dia de Corpus Christi possamos reconhecer Jesus presente na Eucaristia, elevar seu amor a todos os que encontrarmos. Que o Sagrado Coração de Jesus derrame abundante bênçãos sobre você e sua família. E Maria nos proteja sempre. Ave Maria, cheia de graça, o Senhor é convosco. Bendita sois vós entre as mulheres, e bendito é o fruto do vosso ventre, Jesus. Santa Maria, Mãe de Deus, rogai por nós, pecadores, agora e na hora de nossa morte. Amém. Que o Sagrado Coração de Jesus derrame abundantes bênçãos sobre você e sua família. Que o Senhor nos abençoe. Em nome do Pai, e do Filho, e do Espírito Santo. Amém. Com a bênção de Deus, com a proteção de Nossa Senhora, desejo a você e a sua família um bom dia e uma feliz celebração de Corpus Christi, o corpo e o sangue de Cristo.

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Oi, gente, olá, muito bom dia pra você na audiência da Brência Mais FM, 7:08, manhã da quinta-feira, 4 de junho, hoje feriado de Corpus Christi. Bom dia pra você na companhia da Brência Mais, começando por aqui, visão geral, né? Hoje, na minha companhia, eu sou o Diego Martini, faço companhia até meio-dia aqui pela Brência Mais FM. Estamos com uma temperatura neste momento de 11 graus aqui em Nova Brécia. 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A previsão para hoje é que teremos tempo firme, né? Com presença do sol predominando aqui a região. Dia que começa agora com temperaturas mais amenas e faz um pouco de frio. E pode haver formação de nevoeiro, inclusive, em alguns pontos isolados do vale. A parte da tarde é agradável, temperaturas que sobem um pouco, podendo chegar aí às marcas de 23, 24 graus aqui na nossa região. Não tem previsão de chuva para hoje. Mas daqui a pouquinho a gente fala um pouco mais do tempo. Tempo que deve se manter firme hoje. Tá observando aqui, né? Previsão de chuva teremos a partir, deixa eu ver aqui, a partir do domingo, né? A partir do domingo que deverá ter uma mudança no tempo, entre domingo e segunda, a possibilidade aí de chuva. Visão geral por aqui, vamos aos principais destaques de jornais, né? Jornais que circulam na nossa região, pelo estado e também pelo país. Aqui no Jornal A Hora, jornal aqui da nossa região, o estado Lajeado assina um convênio para reforma no sábado. Essa reforma do Centro Regional da Defesa Civil. Também Lajeado promove canteiros centrais na Pascoaline nesta quinta. Vice-governador atribui fracasso do Bloco 2 à CPI das concessões. Langiru retoma operação 24 horas da fábrica de rações e abre 33 vagas de emprego. Idoso fica ferido após capotar carro na BR-386 em Lajeado. Também destaque aqui, Gabriel Souza anuncia extinção à IGR caso seja eleito. Essas e outras informações, confere daqui a pouquinho. Também é destaque da nossa região por aqui, Polícia Rodoviária Federal prevê um ponto com câmeras de inteligência artificial entre Lajeado e Porto Alegre para ampliar fiscalização à BR-386. Artefato explosivo encontrado durante operação contra o tráfico de drogas em Teutônia. Seguindo aqui também destaques do Correio do Povo. Demolições de casas afetadas pelas enchentes avançam nas ilhas em Porto Alegre. Feriado de Corpus Christi terá predomínio do sol no Rio Grande do Sul. Entenda os impactos do tarifaço 2.0 de Trump sobre a economia do Brasil e também do Rio Grande do Sul. Ainda, a Câmara dos Estados Unidos ordena fim da guerra no Irã com voto simbólico. Também há destaque por aqui, do Globo.com, Jairinho é condenado a quase 44 anos de prisão pela morte de Henry. O crime organizado se infiltra nas eleições e troca droga por voto. Ainda, o que for caro terá de superar para ter a delação aceita. Caiado nega chapa conjunta com Zema para a presidência da República. Também há destaque por aqui do Jornal O Sul. Bolsa brasileira cai ao menor patamar desde janeiro. Dólar sobe a 5,6, com incerteza sobre tarifas dos Estados Unidos para o Brasil. Mais destaques, governo Lula discorda de Trump sobre acusações de trabalho forçado no Brasil e fala em usar lei da reciprocidade. O governo federal afirma que taxas dos Estados Unidos sobre produtos brasileiros podem chegar a 37,5%. Mini
ministro do Supremo Alexandre de Moraes libera para julgamento ação contra Eduardo Bolsonaro contra coação. Esses, então, alguns dos principais destaques por aqui. Para fechar mais um destaque, né? Polícia Rodoviária Federal realiza a Operação Corpus Christi 2026 nas estradas federais gaúchas. Daqui a pouco a gente traz algumas informações mais aprofundadas aqui dentro do Visão Geral da Brescia Mais FM. 7:15, bom dia, uma música e já voltamos com mais informações para você. Uma ótima manhã, boa quinta-feira, bom feriado. 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

Muito bem, já estamos de volta por aqui na Brescia Mais FM. Esse é o programa Visão Geral, no oferecimento por aqui de supermercado. 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

0: Voltamos com notícias, com mais informações para você que está na audiência com a gente. Muito bom dia. Você que está chegando agora às 7h22, 11 graus a temperatura. Já vamos trazer por aqui a previsão do tempo também, mais detalhada, com mais informações. E a Operação Corpus Christi 2026 foi iniciada pela Polícia Rodoviária Federal ao meio-dia de ontem nas rodovias federais gaúchas, como a BR-386, e segue até a noite do próximo domingo, dia 7, com o objetivo de prevenir acidentes, preservar vidas e combater a criminalidade diante do aumento do fluxo de veículos. Para garantir a segurança, a instituição reforçará o efetivo operacional, vai também intensificar o uso de radares portáteis e testes para alcoolemia, além de focar na fiscalização em infrações graves, como excesso de velocidade, embriaguez ao volante e ultrapassagens proibidas, contando ainda com restrições de tráfego para veículos de carga excedente. Vamos seguindo com mais destaques por aqui, para você que está na audiência com a gente. Então, meu vice-governador abriu fracasso do Bloco 2 às CPI das concessões. O vice-governador Gabriel Souza atribui a ausência de propostas e o consequente cancelamento do leilão do Bloco 2 das rodovias estaduais à instalação da CPI das concessões pela Assembleia Legislativa. Durante o evento da FederaSul, ele argumentou que a comissão foi aberta sem objetivo definido, gerando insegurança institucional e afastando investidores que preferiram evitar projetos cercados por disputas políticas. Com o fracasso do certame, que ocorreria no dia 10 de junho, o governo manteve a defesa de seu modelo de concessão e criticou o formato atual da EGR, lamentando a fuga das empresas interessadas. Agora 7h com mais 25 minutos, 7h25, bom dia para você. Vamos com mais informações, aqui no Visão Geral da Brense a Mais. Uma excelente manhã, você que tá chegando agora, seja bem-vindo à nossa programação. Programação hoje especial de feriado, né? Feriado de Corpus Christi. O Majeado remove canteiros centrais na Pasqualini nesta quinta-feira. E neste feriado, o governo de Lajeado realiza a remoção do canteiro central na Avenida Senador Alberto Pasqualini, no trecho entre as vias Sidônia Prediger e Washington Luiz, como uma etapa essencial para a reorganização das faixas e implantação do projeto Sinal Verde, que visa melhorar o fluxo de trânsito entre o centro e o bairro São Cristóvão. O serviço, executado pela Secretaria de Obras, vai durar o dia todo e não bloqueará totalmente o trânsito, embora as pistas próximas do canteiro fiquem ocupadas pelas equipes, segundo o secretário do Planejamento, Alex Schmidt. O cronograma aqui seguirá com o capeamento asfáltico no local no dia 9 de junho, seguindo por melhorias em ruas vizinhas, instalação do pórtico e novos semáforos, culminando na pintura, sinalização e sincronização do parque semafórico da cidade. Mais informações para você aqui no Visão Geral, agora 7h27. Em Arroio do Meio, na comunidade de Forqueta Baixa, eles buscam apoio para concluir a pavimentação. Pois bem, moradores da comunidade de Forqueta Baixa entregaram na quarta-feira, dia 3, ontem, portanto, um pedido de apoio ao deputado federal Bongás, para viabilizar recursos federais destinados ao asfaltamento de 2 quilômetros restantes de estrada de chão batido da estrada geral na localidade. O trecho final é considerado fundamental para concluir a ligação viária da comunidade, que já teve partes pavimentadas anteriormente por emendas parlamentares e pelo programa Estadual Pavimenta. O deputado, que é vice-líder do governo na Câmara, recebeu requerimento na casa do ex-vice-prefeito, Áureo Scherer, e comprometeu-se a verificar o andamento do projeto, que já está cadastrado no Ministério da Agricultura, para tentar destravar a liberação das verbas. 7h28. Vamos agora falar um pouco mais do tempo, como vai se comportar para os próximos dias. Hoje é sexta-feira, o tempo é firme na nossa região, temperaturas mais amenas agora pela manhã. À tarde, que deve subir, aumentar, chegando aí na casa dos 23, 24 graus, sendo agradável a temperatura para hoje aqui na região. Para amanhã, sexta-feira, o tempo segue firme, predomínio de sol, sob influência de uma massa de ar seco. O amanhecer também começa com temperaturas amenas e possibilidade também de nevoeiro. Com o tempo aberto, as temperaturas também se elevam gradativamente e a tarde será agradável. As temperaturas que variam nesta sexta-feira, entre 12 e 25 graus. Sábado também permanece assim. Temperatura um pouco mais baixa amanhã, à tarde podendo aumentar, chegando aos 25, não tem previsão de chuva para o sábado. Já no domingo, o tempo começa a virar aqui na nossa região, começa uma instabilidade a chegar. Temperaturas pela manhã também um pouco mais quentes, 14 graus e máximas chegando a 24. 60% possibilidade de chuva para o domingo, não é muita coisa, 4 milímetros. Já na segunda, marca um pouco mais, previsão aí de 80% de instabilidade, podendo aí 11 milímetros, né? Segundo informações por aqui, já na quarta-feira o tempo volta a abrir e, consequentemente, também as temperaturas que devem baixar aqui na nossa região. Informações do tempo para você também, na companhia do Visão Geral, aqui pela Brescia Mais FM. Intervalinho com música e já voltamos com mais informações para você. Agora 7h30, não perde a hora, bom dia!
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1: Já estamos de volta com Visão Geral aqui para Brência Mais FM. Nessa manhã, feriado, Corpus Christi. Alô, você que está chegando agora, bom dia. Essa é a Brência Mais. A gente segue até as 9 da manhã com notícias e informações. Passamos a mais destaques agora, destaques também aqui da nossa região. 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Olha só, informação importante aqui, né? Olha só, 13 municípios do Vale do Taquari batem as metas e recebem selo ouro de vacinação. Na terça-feira, o governo do estado do Rio Grande do Sul entregou os certificados da terceira edição da iniciativa Município Amigo da Vacina, reconhecendo 431 municípios gaúchos que atingiram em 2025 as metas de cobertura vacinal infantil e adolescentes para os imunizantes pentavalente, tríplice viral, HPV. No Vale do Taquari, 34 das 36 cidades da região receberam alguma certificação, com destaque para 13 municípios que conquistaram o selo ouro. Os municípios com selo ouro foram Coqueiro Baixo, Dois Lajeados, Doutor Ricardo, Imigrante, Lajeado, Nova Brécia, Putinga, Relvado, Roca Salles, Santa Clara do Sul, Sério, Tabaí e Vespasiano Corrêa. Em contrapartida, cidades de Encantado e Taquari não atingiram índices mínimos exigidos pela Secretaria Estadual de Saúde e ficaram de fora da premiação. Deixa eu ver por aqui se consigo também abrir a porcentagem dos municípios aqui, né? Olha só, Coqueiro Baixo, a Pentavalente conseguiu 160% de imunização, a tríplice viral 100% e HPV 98,39%. Município de Coqueiro Baixo conquistando selo ouro. Deixa eu ver aqui, Nova Brécia, Pentavalente foi 103,57%, a tríplice viral 132,14% e HPV 125,49%. Município de Relvado também, Pentavalente 107,69%, a tríplice viral 115,38% e HPV 106,17%. Aí nossos municípios próximos conquistando o selo ouro. Município de Capitão, que teve o selo prata, foi premiado com o selo prata. Deixa eu ver quem mais aqui. Os municípios próximos, Marques de Souza também prata, Pouso Novo prata. O município de Travesseiro ficou com o selo bronze. Municípios vizinhos aqui também conquistando aí os certificados. Vamos seguindo com mais informações para você. Bom dia. Agora 7:39, 7:39. Temperatura se mantendo em 11 graus neste momento. E foi iniciada a reconstrução do trecho da Ferrovia do Trigo. As obras de reconstrução de um trecho de 18,5 km da Ferrovia do Trigo entre Mussum e o Viaduto 13 em Vespasiano Corrêa foram iniciados pela Associação Brasileira de Preservação Ferroviária. Ela tem por objetivo retomar a circulação do trem dos vales até o final de 2026. Financiada por um aporte de 6 milhões de reais da Secretaria do Turismo do Rio Grande do Sul e supervisionada pela Anturvales, a restauração envolve a troca de dormentes, trilhos e limpeza da via. contando ainda com suporte para uma locomotiva vinda de Santa Catarina para transportar materiais em locais de difícil acesso. Muito bem. Vamos seguindo aqui com mais um destaque aqui da nossa região. 7 horas 41 minutos e também, né, já vai preparando caneta e papel, já a gente traz para você por aqui, né, as loterias também, jogos e loterias, em seguidinha. É destaque também por aqui com relação às prefeituras do Vale, que terão ponto facultativo nesta sexta-feira. Das 36 prefeituras do Vale do Taquari, 21 terão ponto facultativo na sexta-feira, devido a hoje as celebrações de Corpus Christi, data adotada como feriado nacional, e na sexta ponto facultativo, 21 das 36 prefeituras aqui no Vale do Taquari. Enquanto 15 cidades vão trabalhar normalmente nesta sexta-feira.

Claro do Sul, Sério, Tabaí, Taquari e Teutônia, além de Vestfália, estarão fechadas nesta quinta, mas atende normalmente nesta sexta-feira. Com relação aos bancos, né, a Febraban considera a data como feriado bancário, portanto as agências bancárias de todo o país estão fechadas, sem atendimento presencial. Além disso, pagamentos com vencimentos para hoje quinta serão aceitos nesta sexta, quando o atendimento voltará ao normal. 7 horas 43 minutos, vamos aos destaques das loterias. Loterias para você. 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Vamos então, ontem tivemos Loto Fácil. Loto Fácil, concurso 3.702, números sorteados 02, 03, 05, 09, 13, 14, 15, 16, 17, 18, 20, 21, 22, 23 e 25. Repetindo, Loto Fácil 02, 03, 05, 09, 13, 14, 15, 16, 17, 18, 20, 21, 22, 23 e 25. Não teve acertadores e acumulou no próximo concurso para 10 milhões a estimativa de prêmio da Loto Fácil. Aqui na concurso 7.042, números sorteados 10, 13, 25, 36 e 60. Repetindo, aqui na 10, 13, 25, 36 e 60. Também não teve ganhadores. Prêmio acumulado de 20 milhões para o próximo concurso. Já Lotomania. Deixa eu ver aqui, Lotomania, se teve sorteio. Não tá carregando aqui. Deixa eu ver aqui, tentar atualizar. Informação aqui, mas não teve. Ah, agora foi. Agora sim. Loto Mania concurso 2.932, dezenas sorteadas. 00, 01, 05, 12, 14, 21, 27, 33, 47, 55, 63, 66, 67, 68, 69, 70, 73, 77, 82 e 91. Repetindo. 00, 01, 05, 12, 14, 21, 27, 33, 47, 55, 63, 66, 67, 68, 69, 70, 73, 77, 82 e 91. Não teve acertador também na Lotomania. E o próximo concurso acumulado em 1 milhão e 100 mil reais. 7 horas 46 minutos. Ontem foi dia também, né, de dupla cena. Primeiro sorteio. Dezena sorteada 07, 08, 21, 40, 42 e 47. Primeiro sorteio. 07, 08, 21, 40, 42 e 47. O segundo sorteio. 02, 09, 17, 34, 37 e 44. Repetindo, 02, 09, 17, 34, 37 e 44. Este é o segundo sorteio da dupla cena. Também acumulou estimativa próximo prêmio de 2 milhões e 500 mil reais. Ontem também foi dia de Loteria Federal. Loteria Federal, quarta-feira, né? É dia de Federal, concurso 6.071. Quinto prêmio, 5.144, 5.144, quinto prêmio. Quarto prêmio, 48.664, 48.664, quarto prêmio. Terceiro prêmio da Federal, 72.380, 72380, 72.380, terceiro prêmio aí da

0: federal. Segundo, 57.814. 57.814 o segundo prêmio. O primeiro prêmio da Loteria Federal. 19.140. 19.140. 140. A federal para você aqui na Brécia Mais. Tivemos Super 7 também. Tivemos Super 7. O concurso 855. Coluna 1, número 4. Coluna 2, número 3. Coluna 3, 8. Coluna 4, número 5. Coluna 5, 3. Coluna 6, número 6. E coluna 7, número 0. Repetindo: coluna 1, 4. Coluna 2, 3. Coluna 3, 8, coluna 4, 5, coluna 5, 3, coluna 6, 6, coluna 7, número 0, também não teve acertadores. Próximo prêmio acumulado em 1 milhão e 200 mil reais. E também ontem teve a mais milionária, concurso 360, dezena sorteada 04, 07, 15, 20, 23 e 34. Repetindo: 04, 07, 15, 20, 23 e 34. Os trevos sorteados foi trevo de número 3 e trevo de número 4. Não teve acertadores também, hein? Está acumulado aí, olha só, 61 milhões. Está acumulado o prêmio da mais milionária. Loterias para você aqui na Brécia Mais FM. Bom dia, faltando 11 minutos para as 8. Intervalinho, voltamos já. Bom dia.
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1: Já estamos de volta com Visão Geral. Bom dia para você. Faltando 8 minutos agora para as 8 da manhã. Seguimos com temperatura de 11 graus e o sol começa a aparecer, né? Aqui na nossa região. Bom feriado para você, onde quer que esteja na audiência. Uma excelente manhã. E a gente segue com mais informações. A Prefeitura de Porto Alegre, por meio do Departamento Municipal de Habitação, está avançando com a demolição de residências comprometidas pelas enchentes no arquipélago, como na Ilha Grande dos Marinheiros, focando nos imóveis de famílias que já deixaram a região após serem contempladas pelo programa Compra Assistida. Os trabalhos de derrubada das estruturas de madeira e galpões começaram ainda no ano passado e visam limpar as áreas de risco, gerando forte sentimento de perda nos antigos moradores que construíram suas vidas ali, enquanto outros residentes ainda resistem e afirmam que pretendem permanecer nas ilhas, apesar dos danos históricos.

vamos seguindo com mais informações. Destaque também, né, por aqui, sobre o tarifaço aí, né, o popular tarifaço. Algumas informações aí sobre, né, Trump vem fazendo contra o Brasil. Segundo o escritório do representante comercial dos Estados Unidos, lançou uma nova investida comercial contra o Brasil, anunciar duas tarifas que, combinadas, podem sobretaxar determinados produtos em até 37,5%, sendo 25% decorrentes de uma investigação sobre práticas comerciais e até 12,5% sobre a alegação global de falhas no combate ao trabalho forçado. Conforme o economista e professor da Universidade Fevale, José Antônio Ribeiro de Moura, analisou os impactos da medida na economia nacional e especificamente no Rio Grande do Sul. O cenário ganhou forte contorno político após o presidente Lula classificar os integrantes da família Bolsonaro como traidores da pátria por buscarem pressão externa de Donald Trump nos Estados Unidos, acusação negada pelo senador Flávio Bolsonaro. É informação para você que me dá muito o que falar ainda. Plano político. Vamos seguindo também aqui com mais informações para você. Vamos ver aqui mais destaques chegando. Agora 7:55, 7:55. Com relação ao governo do estado, que vai repassar 151 milhões ao IP Saúde para quitar correções monetárias pelo IPCA, juros de mora de 0,5% ao mês e multa de 2% decorrentes a de atraso nos repasses patronais acumulados desde 2018, cujo montante principal é de 2 bilhões de reais, havia sido pago sem encargos em 2021. A quitação dessa lacuna financeira foi viabilizada após uma mediação do Tribunal de Contas do Estado, que identificou a pendência na análise das contas do governador de 2024. Estabeleceu o entendimento de que cabia ao próprio Instituto regulamentar a base dos cálculos. Embora o incremento prometa aliviar o caixa da autarquia, que passa por reformas estruturais e enfrenta uma crise de baixa oferta de rede credenciada pelo fracasso de um edital emergencial recente que homologou apenas 3 mil dos 10 mil médicos pretendidos, a Secretaria da Fazenda ainda analisa a situação e não divulgou uma previsão de quando o desembolso será efetivamente realizado. 7:57, 7:57. Com mais informação aqui para você na audiência da Brescia Mais. Mais uma informação importante que chega aqui para você, né? Em termos de nacional, com relação ao Supremo Tribunal Federal, que derruba a idade mínima para a aposentadoria especial por insalubridade. O STF decidiu por 6-5 declarar inconstitucional o trecho da reforma da Previdência de 2019 que impunha idades mínimas 55, 58 ou 60 anos para a concessão de aposentadoria especial a trabalhadores expostos a agentes nocivos químicos, físicos ou biológicos. O julgamento decorre de uma ação da Confederação Nacional dos Trabalhadores da Indústria e seguiu o entendimento do ministro André Mendonça, sob argumento de que a exigência forçava o segurado a continuar no mercado sob condições adversas à saúde, mesmo após cumprir o tempo de contribuição exigido, 15, 20 ou 25 anos.
Por outro lado, a corte rejeitou os demais pedidos da entidade e manteve válidas as regras que proíbem a conversão do tempo especial em comum após a reforma e as mudanças no cálculo do benefício, integrando um conjunto de decisões sobre previdência com impacto fiscal estimado em 497,9 bilhões de reais nas contas públicas, segundo a Lei das Diretrizes Orçamentárias de 2026. Muito bem, informações para você aqui na Brescia Mais. Agora faltando um minuto para as 8, a gente vai partir agora para um intervalinho, né? Chegando intervalo por aqui e já já voltamos também com mais notícias, com mais informações para você na audiência da 93.1. Intervalo com música e voltamos já. Bom dia!

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1: Estamos de volta com Visão Geral aqui para Brescia Mais, 8:05, 8:05, 11 graus, a temperatura só aparecendo aqui em Nova Brescia. Hoje sem a presença por aqui da Serração, né, que praticamente todos os dias se faz presente aqui em Nova Brescia, mas hoje amanhecer é um sol. 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Vamos de informações, vamos de notícias para você ficar muito bem informado neste feriado de Corpus Christi, quinta-feira, 4 de junho. Feriado para muitos também, feriadão prolongado, para outros a sexta-feira trabalho normalmente, para outros ponto facultativo. A gente segue com informações aqui para você na audiência da Brescia Mais FM.

E olha só, hein? É o PCC e o Comando Vermelho. A partir desta sexta-feira, serão consideradas como facções criminosas brasileiras. Primeiro comando da capital, PCC, e o Comando Vermelho. E passam a ser oficialmente classificadas como organizações terroristas pelos Estados Unidos em uma medida anunciada pelo governo de Donald Trump, que preocupa autoridades do Brasil devido ao potencial de reflexos econômicos, financeiros e também diplomáticos. Apesar dos esforços prévios de bastidores e tentativas de diálogo por parte do governo de Lula para evitar a classificação, interlocutores avaliam que a decisão dificilmente será revertida a curto prazo. Especialistas apontam que a principal consequência será econômica, uma vez que bancos, empresas brasileiras com operações ligadas ao mercado norte-americano enfrentarão maior fiscalização e risco de sanções ou bloqueio de ativos para evitar vínculos com os grupos, além do fato de que a medida amplia os poderes de contra-terrorismo dos Estados Unidos. No entanto, a legislação nacional permanece inalterada e as facções continuam tratadas no Brasil como organizações criminosas. 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

Agora 8 horas com mais 8 minutos, 8:08. Vamos com mais destaques, mais informações. E apenas 11 meses após o Departamento Autônomo de Estradas e Rodagens, o DAER, ter concluído as obras de recapeamento na ERA 130, trecho entre Lajado e Cruzeiro do Sul, voltou a registrar buracos, desníveis e afundamentos no asfalto, gerando novas reclamações de motoristas e moradores que já sofriam com as más condições da via desde 2024. Os principais problemas se concentram em um grande buraco nas proximidades do acesso à Arenal Via Azul, sentido a Cruzeiro do Sul, e em pontos de deformação na pista oposta, que voltam a causar danos nos veículos e interferir no fluxo do trânsito também. Complicado, né? Vamos seguindo aqui com mais informações. Agora essa com relação à cidade de Lajeado. A Prefeitura de Lajeado promove nesta sexta, como parte da Semana do Meio Ambiente, distribuição gratuita de até 2 mudas de árvores por morador no Jardim Botânico, por meio da ação Plante Essa Ideia. O lançamento do projeto Planeta Ecos na Casa de Cultura, iniciativa que utilizará o teatro e a educação ambiental para conscientizar a comunidade. A programação do evento, que teve início no fim de maio com diversas atividades de valorização da biodiversidade, continua no sábado com a 9ª edição do Sustentar no Parque Ney Santos Arruda, incluindo cinema ao ar livre, troca de roupas e livros e descarte de resíduos especiais. E se encerra no domingo com a 4ª Rústica do Meio Ambiente no Parque do Engenho. Também a destaque por aqui. O prefeito de Relvado, Carlos Luiz Fraporte, participou nesta quarta-feira da assinatura da ordem de serviço para o início das obras de recuperação da ERS 433, trecho de 16,6 quilômetros que liga Relvado a Encantado. A cerimônia aconteceu no Palácio Piratini. As obras serão executadas pelo Departamento Autônomo de Estradas de Rodagem, o DAER, e fazem parte das ações de reconstrução da infraestrutura do estado após as enchentes de 2024. O projeto prevê a requalificação e reabilitação funcional do pavimento, da drenagem e também sinalização, além da execução de 22 contenções. O investimento total é de 77,64 milhões de reais.

Também é destaque, né? Aqui para o município de Nova Brécia, que foi assinada a ordem de início da obra de recuperação da estrada que liga Nova Brécia a Encantado, marcando também mais um passo importante para o desenvolvimento da região. A obra que vai beneficiar moradores, produtores rurais, trabalhadores e empresas, proporcionando mais segurança, melhores condições de trafegabilidade, maior eficiência no transporte e também escoamento da produção. A recuperação da via representa uma importante conquista para o município de Nova Brécia. E, portanto, também assinada a ordem de recuperação do trecho entre Nova Brécia a Encantado. 8:13, 8:13. Partimos para o intervalo com música e em seguidinha a gente volta com mais informações para você que está na audiência aqui da 93.1 nesta manhã, nesta quinta-feira. 11 graus. Bom dia. 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
1: Estamos de volta, 8 horas, 20 minutos, 8h20, no oferecimento por aqui, do Cantinho da Moda, moda feminina, é no Cantinho da Moda, aqui em Nova Bressa, no centro, ao lado do Banco do Brasil. 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Um pouco mais gelado, mas a temperatura agradável neste momento, também que deve subir, né? Temperaturas que devem subir na parte da tarde, chegando aí 23, 24, 25 graus, tarde agradável neste feriado. Vamos a agora passar as notícias da segurança pública, também destaques do trânsito para você no oferecimento de Vian Auto Center. 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Vamos lá então com destaques da polícia e também destaques do trânsito. Destaques por aqui. No município de Estrela, um ônibus ficou preso em uma subida na rua Borges de Medeiros nesta quarta-feira. A situação aí que ocorreu, o ônibus foi retirado por volta do meio-dia. O veículo carregava uma delegação de vôlei de 33 atletas, 3 técnicos de um clube de Curitiba, no Paraná. A equipe que participa do Festival Internacional de Vôlei na cidade de Estrela, que está em sua 17ª edição e reúne cerca de 1.300 atletas. O ônibus aí foi fazer, né, uma subida, mas um ônibus longo e baixinho ficou empenhado aí na cidade de Estrela. Também ocorreu uma colisão em Encantado, no bairro Santa Clara. Tivemos aí uma colisão, um acidente, e deixou 3 pessoas feridas nesta quarta-feira. Porém, isso ocorreu na Padre Anchieta, no bairro Santa Clara, envolvendo uma colisão frontal entre um Gol e um Corsa, resultando em vítimas com ferimentos leves. Encaminhados aí para o hospital pelo SAMU. As circunstâncias ainda não foram esclarecidas. Mais destaques também por aqui. Destaque importante com relação à BR-386, que vai ganhar mais 8 quilômetros duplicados e também iluminados em Fontoura Xavier. A ViaSul, né, a concessionária ViaSul, realizou a liberação de um novo trecho duplicado na BR-386 entre os quilômetros 262 e 270 em Fontoura Xavier. 8,8 quilômetros de duplicação, além de implantação de um retorno em nível do quilômetro 268. Também construídos 3 mil metros de vias marginais nos dois sentidos da rodovia. Destaque implantação também de 212 pontos de iluminação. Destaque então mais um trecho duplicado na 386, no sentido, né, que vem da parte baixa em direção à Soledade, isso no município de Fontoura Xavier. Um artefato explosivo foi localizado durante uma operação da Polícia Civil em Teutônia nesta quarta-feira. Busca aí, né, que está relacionada ao tráfico de drogas no município. O material foi identificado, foram adotados os protocolos de segurança previstos para essa ocorrência, sendo realizado o isolamento da área pelo BOPE. também por aqui, mais destaques. Com relação agora a maus tratos, né? Uma ação da Repras, que é Rede de Proteção Ambiental de Teutônia e Polícia Civil, resultou localização de um homem suspeito de comercializar animais silvestres de forma ilegal em São Leopoldo, na região metropolitana. Foram apreendidas 21 aves silvestres, entre elas espécies como sanhaço cinzento, cardeais, coleiros, azulão e canários da terra. Também encontrados indícios de maus tratos e condições precárias na criação, ambiente sujo, sem higiene adequada e também sem iluminação. Também um caso de maus tratos animais aconteceu em Venâncio Aires, em uma propriedade na localidade de Linha Sapé, na zona rural do município. O inquérito policial foi instaurado após denúncia em que o proprietário de uma área rural relatou que sua cadela foi morta por disparos de arma de fogo dentro dos limites de sua propriedade. O animal apresentava marcas compatíveis com dois tiros, sendo apontado um suspeito conhecido na região pela prática de caça de pássaros, lebres e outros animais. Encontrados aí diversas armas também, inclusive com esse indivíduo. Para fechar informações policiais e do trânsito, vamos falar sobre uma operação no Vale do Taquari entre Polícia Civil, Polícia Penal, deflagrou a Operação Rastrum, resultado de uma investigação de lavagem de capitais conduzida pela Delegacia de Repressão a Ações Criminosas Organizadas, a DRACO de Erechim, e foi iniciada lá em setembro do ano passado. Ação que visa desarticular um núcleo financeiro de uma organização criminosa que atua dentro e fora do sistema prisional gaúcho por meio de tráfico de drogas e de cometimento de homicídios. 24 ordens judiciais foram cumpridas em Erechim, Passo Fundo, Vale Real, Charqueadas, Canoas, Porto Alegre, Alvorada, além também dos municípios do Vale do Taquari, Foca Salles e também no município de Teutônia. Cerca de 140 policiais, entre civis e penais, participaram desta operação. Ações de busca e apreensão, bloqueio de dezenas de contas bancárias vinculadas a alvos da operação, bem respectivo sequestro dos valores ilícitos disponíveis, além da autorização de apreensão de 7 veículos, entre automóveis e motocicletas, também que são produtos dos crimes praticados por essa organização criminosa. Muito bem. 8h27 agora, bom dia. Abraço para você que está na audiência com a gente. Informação e música na medida certa, aqui na 93.1. Agora 8h28, não perde a hora, 11 graus, já voltamos.
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bem, de volta por aqui na Brasil Mais FM com o Visão Geral. Quarta-feira, feriado, Corpus Christi, 4 de junho. Agora faltando 26 minutos para as 9. 11 graus segue a temperatura aqui em Nova Brécia. Vamos falar também de esportes por aqui. Vamos lá, né? 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Falar aqui, né, sobre esportes, vamos falar da dupla Grenal, mas agora o foco, né, totalmente voltado para a Copa do Mundo, seleções se preparando para o início da Copa, e acontece, né, já na próxima semana, Copa do Mundo. Nós vamos falar aqui um pouco de dupla Grenal. O Grêmio que anunciou na noite de ontem a contratação do português Carlos Silva, ex-Benfica, como novo headshot do Departamento de Análise de Mercado, com o objetivo de reforçar os processos de inteligência, análise e monitoramento de atletas do clube. O profissional de 35 anos, que tem formação em gestão esportiva pela Federação Portuguesa de Futebol, acumula passagens pelo Sporting Clube Farense e também Benfica, onde atuou por 2 temporadas e meia como show scout da equipe principal e foi responsável por mapear o mercado brasileiro. Ele deve desembarcar em Porto Alegre na próxima semana para assinar contrato definitivo. A chegada do especialista ocorre em um momento de movimentações no cenário nacional, que inclui também o anúncio de Roger Machado como novo técnico do São Paulo aí, né? Já pro lado do Inter, né? O Internacional definiu seu primeiro compromisso para a intertemporada de interrupção do calendário devido à Copa. O jogo treino contra o Coritiba, marcado para o dia 4 de julho, um sábado, em Porto Alegre, provavelmente com portões fechados no CT Parque Gigante e também com substituições ilimitadas. A atividade, confirmada pelo clube paranaense nesta quarta, faz parte do planejamento do técnico Paulo Pezzolano, que deseja realizar de 3 a 4 testes preparatórios antes da retomada do Campeonato Brasileiro, prevista para 22 de julho contra a equipe do Cruzeiro. O elenco colorado, que iniciou o período de férias após a derrota por 3-1 para o Bragantino na 18ª rodada, tem reapresentação oficial agendada para o dia 22 de junho para iniciar os ajustes táticos e também ajustes físicos. Agora 8 horas 38 minutos, 8h38. Fiz alguns destaques da dupla Grenal, né? Para você. Preparação aí para a Copa do Mundo também, seleção brasileira, já realizando treinos. E por aqui, né, no final de semana, teremos a final, primeiro jogo da final do Campeonato Municipal de Futebol no município de Capitão. Jogo que acontece entre a equipe do Brasinha de Alto Palmas contra a equipe do Internacional da linha São Luís. 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Vamos a mais um intervalo com música. Daqui a pouco voltamos com mais informações para você na audiência da Brasil Mais FM, nesta manhã, nesta quinta-feira. Bom dia, voltamos já.

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Muito bem, já estamos de volta com Visão Geral aqui para abrir mais um oferecimento. 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Seguindo por aqui com mais notícias, né? Último bloco do Visão Geral. Daqui a pouquinho tem o Manhã Mais, a partir das 9 da manhã. Vamos com mais informações aqui.

governo do Rio Grande do Sul cancelou o leilão do bloco 2 de rodovias estaduais após o encerramento do prazo de ontem, quarta-feira, sem o registro de propostas de empresas interessadas, representando um revés no projeto de infraestrutura do governo de Eduardo Leite. O certame, que estava previsto para o dia 10 de junho, envolvia mais de 400 quilômetros de estradas nos vales do Taquari, Caí e região norte, teve investimentos de 6 bilhões de reais ao longo de 30 anos e 1,5 bilhão de reais em aporte público via FUNRIGS para obras de duplicação e melhorias viárias. O Palácio Piratini ainda não definiu os próximos passos, uma revisão também no edital ou um novo cronograma, em meio a um cenário de divergências tarifárias e discussões políticas intensificadas pela CPI das concessões da Assembleia Legislativa. 8 horas 48 minutos, o governo do estado do Rio Grande do Sul encaminhou à Assembleia Legislativa o projeto de lei complementar 203/2026, que autoriza adesão gaúcha ao regime emergencial de abastecimento interno de combustível.

combustíveis em resposta à alta global do petróleo provocada pelos conflitos geopolíticos entre Estados Unidos e Irã no Oriente Médio. Fruto de uma cooperação com a União embasada na medida provisória 1349/2016, a proposta prevê uma subvenção temporária de R$ 1,20 por litro do diesel, valor que será dividido igualmente em R$ 60 cada entre o governo federal e executivo estadual, gerando um impacto estimado em R$ 118,6 milhões para os cofres do Rio Grande do Sul. A medida visa amenizar a volatilidade de preços da economia local, operando de forma paralela ao atual sistema do ICMS, que mantém uma alíquota fixa nacional de R$ 1,17 por litro desde 2023, para evitar o repasse de oscilações de mercado ao contribuinte. Desde a retomada do Bolsa Família pelo governo federal em março de 2023, mais de 166 mil lares no Rio Grande do Sul superaram a linha da pobreza e deixaram o programa devido ao aumento da renda familiar, impulsionado pela conquista de empregos com carteira assinada ou investimentos em empreendedorismo. De acordo com a Secretaria de Comunicação Social da Presidência da República, os desligamentos ocorrem quando os núcleos superam o limite de 218 por pessoa ou esgotam o prazo da chamada regra de proteção, mecanismo que garante recebimento de 50% do benefício por até 12 meses, caso a renda per capita não passe de R$ 706, assegurando uma transição financeira estável. Somente no mês de maio de 2026, mais de 7.700 famílias gaúchas saíram da folha de pagamento do programa social, como Porto Alegre, liderando o número de desligamentos em 1.195, seguida por Pelotas, 279 e Viamão, 271. O presidente executivo da cooperativa Dalia Alimentos, Carlos Alberto de Figueiredo Freitas, e o vice-presidente executivo, Igor Estevam Vengartner, integraram a comitiva do Encontro Empresarial Avícola, realizado em maio na cidade de Atibaia, em São Paulo. Organizado pela Cobb Vantress, multinacional norte-americana, referência e líder global em genética de frangos de corte, o evento bienal reuniu lideranças que representam cerca de 80% da produção avícola da América Latina para debater tendências de mercado e projeções futuras com economistas e autoridades. O destaque do encontro foi o lançamento da nova matriz genética Cobb 800, linhagem desenvolvida para aumentar a produtividade das empresas por meio do ganho de peso diário das aves, melhor conversão alimentar e maior volume de ovos férteis e pintos generados, servindo como uma ferramenta estratégica para redução de custos e ganho de competitividade do setor. 8 horas 52 minutos. Seguimos aqui para as últimas informações. E a construção da hidrelétrica Vale do Leite, localizada no Rio Forqueta, divisa entre os municípios de Pouso Novo e Coqueiro Baixo, atingiu 28% de execução do cronograma planejado e deu início à instalação da casa de máquinas e também da tubulação de saída de água da turbina. O empreendimento, que conta com a força de trabalho de mais de 100 operários e já consumiu 4 mil dos 60 mil metros cúbicos de concreto previstos, terá como potência instalada de 6,4 megawatts, o suficiente para abastecer cerca de 20 mil pessoas com energia limpa e renovável. Sendo que a quinta usina do portfólio da Sertel, com o projeto, tem inauguração agendada para 19 de fevereiro de 2027 e recebe um investimento estimado em R$ 85 milhões, viabilizado por meio de um modelo de intercooperação financiado por quatro cooperativas do Sicredi: Ouro Branco, Integração RSMG, Região dos Vales e Botucaraí. E a
última informação de hoje, com destaque para a agroindústria familiar e do Vale do Taquari, onde estarão presentes no 49ª edição da Expo Inter, que contará com a participação de agroindústrias de 20 municípios do Vale do Taquari, integrando um recorde histórico de 509 expositores nesta edição, somente da agricultura familiar. O evento ocorrerá entre os dias 29 de agosto e 6 de setembro no Parque Estadual de Exposições Assis Brasil, em Esteio, e oferecerá ao público uma ampla variedade de produtos rurais, como queijos, embutidos, panificados, doces, vinhos, cachaças e erva mate, além de uma praça de alimentação com pratos típicos preparados diretamente pelas famílias rurais gaúchas. Complementando o espaço de exposição, os visitantes também encontrarão peças de artesanato e cutelaria tradicional confeccionadas com matérias-primas locais, como lã, couro, madeira e porongos. 5 minutos, faltando para as 9. 5 para as 9. 11 graus a temperatura. Neste momento aqui em Nova Brécia, para a gente finalizar por aqui o programa Visão Geral desta quinta-feira, 4 de junho. Feriado de Corpus Christi, agradecendo a você que esteve com a gente, você que esteve na companhia, na sintonia, e o convite também que permaneça conosco aqui na programação da 93.1, e daqui a pouquinho em seguida está chegando por aqui o Manhã Mais, que segue com você com muita música nesta manhã. Visão Geral volta amanhã. Amanhã tem mais a partir das 7 da manhã. Bom dia, continue com a gente, continuando a Brécia Mais FM. Um bom feriado.

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3: Gente, muito bom dia! Vamos lá, seguindo com a programação, tô por aqui mais uma vez, né? Com Manhã Mais, a partir de agora, aqui pra Brécia Mais FM, 9:03, temperatura seguindo em 11 graus, firme, predomínio do sol, dia bonito aqui em Nova Brécia. Na audiência, onde quer que esteja, bom dia. 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Vamos lá, começando Amanhã Mais, Diego Martini por aqui, da manhã de quinta-feira, você sabe muito melhor com você, vai participando 3757-1259. 982192727, código diário 51, é nosso WhatsApp para você mandar o seu recadinho. Começando, Manhã Mais, Nação Fandangueira.

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1: Muito bem, traia véia, os corações não são iguais aqui. Brécia Mais FM, JM, João Neto e Frederico com Michele Andrade na primeira lá em cima deste bloco. João Neto e Frederico, voltamos já.

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Muito bem, de volta com Manhã Mais. Aqui pela Brasil é mais 8h19. 8 não, 9h19? Rapaz do céu. Temperatura subindo, já estamos na casa de 12 graus e meio aqui em Nova Brécia. 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Bom dia, vamos seguindo.

Avaliação aqui na Brença Mais FM. Corpo e Alma. Também rolou o Chicureí Paraná. Demorinho chegando. Daqui a pouquinho a gente volta com mais música pra você na audiência da melhor. Temperatura 14 graus neste momento.

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1: Estamos de volta com Manhã Mais. Bom dia, 28 minutos faltando agora para as 10. Uma excelente manhã para você, bom feriado. Você que tá no trabalho também, né? Como eu, tá em casa numa boa, tomando aquele chimarrão, tá viajando, tá na estrada também. Enfim, onde quer que esteja, valeu pela audiência da 93.1. Deixa eu mandar os parabéns, né? De aniversário hoje, o Nestor Piscine. Alô, Nestor! Completando mais um ano de vida, a homenagem é da irmã Terezinha, que deseja pra ti tudo de bom, saúde, paz, felicidades, tudo de melhor, tá bom, Nestor? Aquele abraço, pessoal da linha Caçador na audiência. Vamos seguindo.
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1: Manhã Mais segue. Tá chegando quem? Cleiton e Camargo. Pra gente recordar também por aqui, 24.

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agora 11 minutos para as 10. Bom dia, quero que seja um abraço, um feriado, uma ótima manhã. Você segue na audiência com a gente até as 11h30. Participe pelo 3757-1259 e também pelo WhatsApp 98219-2727. É o Manhã Mais com muita música boa no seu rádio. E é claro, eu te faço companhia por aqui. Seguindo com Banda Nave Som.

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1: Seguindo em frente com Manhã Mais, a partir de agora no oferecimento da hora, Padaria Berlim, Travesseiro no Centro tem Padaria Berlim, também Loja Benoit, Nova Brécia, muitas ofertas, muitas promoções para você renovar toda a sua casa na Benoit de Nova Brécia. Estamos seguindo com temperatura de 15 graus, temperatura subindo. Deixa eu homenagear, né, o Nestor Pessini, mais uma vez de aniversário hoje, completando mais o ano de vida, homenagem do irmão, do Luiz. Deseja tudo de bom, muita saúde, muita paz, muitas felicidades, tudo de melhor na tua vida. Valeu! Abraço, Nestor! Valeu, seu Luiz! Galera da linha Caçador na audiência. Um abração também pro seu Alberto, dona Ana Neres, lá em Capitão, também curtindo a Brência Mais FM em Capitão. Valeu, seu Alberto, dona Ana, bom dia! Um bom feriado pra vocês! E valeu demais pela audiência de sempre. Vamos de banda motorista.

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5: 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Deixa eu mandar um alô, né, pra família Bonacina na audiência, o seu Deuclécio, dona Terezinha, deixando o nome aqui do Thiago Bonacina da Silva, que fez aniversário no dia 1º para concorrer ao bolo da padaria Valodô. Abraço pro Deuclécio e dona Terezinha também na audiência aqui na Brécia Mais. E os parabéns, né, pro Thiago. Felicidades, tudo de melhor. A gente segue Manhã Mais com mais música. Tá chegando em seguidinha a banda Doce Pecado.
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0: Faltando 28 minutos para as 11.
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1: Estamos de volta com Manhã Mais, 24 para as 11. Bom dia. Ótima manhã para você. 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Um alô para dona Angelina. Angelina De Lázari também está participando. Parabéns, né? Especial lá pro Thiago Bonacina da Silva, que fez aniversário, né? Da homenagem da tia Angelina aí pro Thiago, tá bom? Felicidades, Thiago. Tudo de melhor. Chegamos! Brilhação e corpo e alma. 24 para as 11, bom dia.
2: Bora, Wagner, cantar de corpo e alma.

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0: Mais pela Brescia Mais, soltando 10 para as 11. Bom dia para você. Vamos seguindo aqui com Manhã Mais até as 11h30 da manhã. Recadinho chegando aqui, né? Na audiência com a gente. Dona Terezinha, correm. Bom dia com saúde, alegria. Ótima quinta-feira para todos nós. Estamos na escuta. Pediu música, não adianta, dia da morte. Abraço de coração. Valeu. Abraço para você, Dona Terezinha. Entre saltos altos, curtindo a Brescia Mais. Abração aí, tudo de bom.
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1: Seguindo em frente com Manhã Mais, 11:05. Bom dia pra você. 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Vamos seguindo em frente com Manhã Mais aqui pela Brescia Mais FM. Muito, mas muito melhor com você. Tá chegando por aqui mais música até as 11:30 da manhã.
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Na Abraço Mais FM, por aqui, Zé Neto e Cristiano, hein? Zé Neto e Cristiano, pra gente assim fechar mais um bloco da programação por aqui da 93.1. Bom dia, já tem mais.

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0: Estamos de volta na Brecha Mais FM, por aqui, com Manhã Mais. 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Vamos seguindo em frente, até às 11h30 da manhã, agora já são 11h18, 17 graus, a temperatura subindo, temperatura agradável neste feriado de Corpus Christi.
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0: Chegando Cleiton Borges.

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finalizar aqui na Brança Mais FM. O Manhã Mais deste feriado, desta quinta-feira. Matheus e Cauã e Jorge Matheus. Também rolo por aqui, San Riema. Voltando agora a 28 para o meio-dia. Deixou a última, deixa a saideira. Já já a gente retorna por aqui com as informações locais dentro do Atualidades desta quinta. Bom, gente, abraço para você. Amanhã tem Manhã Mais a partir das 9 da matina. Saideira com Quinta Dimensão. 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
1: Bom dia, quinta-feira, 4 de junho de 2026. Começa agora na Brescia Mais FM o Atualidades. Agora são 11 horas e 41 minutos. O tempo é firme, com predomínio do sol, temperatura neste momento em 19 graus. 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A apresentação é de Diego Martini, hoje com notícias e informações locais. Notícias do município de Travesseiro. Os produtores interessados em adquirir mudas do viveiro da Fubra já podem realizar suas encomendas junto à Emater. O prazo para os pedidos segue aberto até o dia 30 de junho. De acordo com a organização, estão disponíveis diversas espécies de mudas, opções voltadas para diferentes necessidades do meio rural e ambiental. Para esclarecimentos e dúvidas, consultas de valores e informações completas sobre as espécies disponíveis, os interessados podem entrar em contato pelo 519-9793-3741. A Secretaria Municipal de Saúde de Travesseiro, a vacinação contra a gripe está liberada para todos os munícipes. Para receber a dose, basta comparecer ao posto de saúde, levando o documento de identificação e, se possível, carteira de vacinação. A imunização é a forma mais eficaz de prevenir complicações causadas pela gripe, protegendo a saúde individual e coletiva. Não deixe para depois, vacine-se e ajude a manter nossa comunidade mais protegida. Horas 43 minutos, notícias do município de Coqueiro Baixo. Programações do CRAS para esta semana, hoje, quinta-feira, feriado, e amanhã, sexta-feira, ponto facultativo. Portanto, não teremos mais essa semana atendimentos do CRAS de Coqueiro Baixo e na próxima semana volta às atividades normalmente. Passamos agora às notícias do município de Nova Brécia. A Emater, Secretaria da Agricultura de Capitão, realizará nos dias 10 e 11 de junho o curso de boas práticas agrícolas na aplicação de agrotóxicos, ainda sem local definido, e estão liberando algumas vagas para o município de Nova Brécia. As vagas são limitadas e os interessados devem procurar a Secretaria da Agricultura de Nova Brécia. Para mais informações,

município, portanto não deixe seu pedido para a última hora. Os produtores interessados deverão possuir o Cadastro Nacional da Agricultura Familiar, o CAF, ou a DAP, que é a Declaração de Aptidão ao PRONAF, ativa no momento da solicitação. Cada produtor poderá encomendar até 4 sacas de sementes. Mais informações junto à Secretaria da Agricultura. Foi assinada a ordem de início da obra de recuperação da estrada que liga Nova Brécia a Encantado, marcando mais um importante avanço para a infraestrutura e o desenvolvimento da região. A obra beneficiará moradores, produtores rurais, trabalhadores e empresas, proporcionando mais segurança, melhores condições de trafegabilidade e maior eficiência no transporte e no escoamento da produção. A ordem foi assinada ontem em Porto Alegre. Horas 46 minutos. Passamos agora ao programa do Sindicato dos Trabalhadores Rurais de Nova Brécia e Coqueiro Baixo. Juntos somos mais fortes. 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Aviso de atendimento do sindicato. Lembramos que hoje, devido ao feriado, não haverá atendimento no sindicato em Coqueiro Baixo. O atendimento voltará na próxima terça-feira, das 13h30 até as 16h30. Convite para a reunião Senar. O sindicato, em parceria com o Senar, tem convidar a todos os agricultores, jovens e aposentados, sendo sócios ou não do sindicato, para participar de uma importante reunião sobre crédito fundiário e outros assuntos do meio rural, que acontecerá no dia 18 de junho, na comunidade da linha Arroio Bonito, Coqueiro Baixo, com início às 13h30. Este convite se estende às demais comunidades vizinhas que queiram participar. Com observação, trazer junto documento de identificação, CPF ou RG, para a ficha de presença. Aviso do médico oculista. Lembramos que o médico oculista vai estar atendendo no sindicato no dia 10 de junho, próxima quarta-feira, a partir das 9h da manhã, na sede do sindicato em Nova Brécia. As lentes e a consulta terão desconto especial. Aproveite essa oportunidade, agende sua consulta pelo fone 98625-7743, contato este também que possui o WhatsApp. O sindicato avisa aos proprietários de veículos que já fizeram o pagamento do IPVA 2026 e está imprimindo o documento, o certificado de registro e licenciamento do veículo, documento que atesta que o veículo está licenciado para circular. Para imprimir esse documento, é necessário trazer o DUT, documento único do veículo, é o documento de venda do veículo e também a senha gov.br. 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Atenção para as cotações agropecuárias da semana. Preço médio dos produtos: boi quilo vivo R$ 11,90, a vaca quilo vivo R$ 10,62, o suíno quilo vivo R$ 6,33, o búfalo quilo vivo R$ 9,73, cordeiro quilo vivo R$ 13,33, o feijão saca 60 quilos R$ 181,67, o milho saca 60 quilos R$ 58,76, o trigo saca de 60 quilos R$ 64,24, a soja saca 60 quilos 115 reais

R$ 2,62 e o arroz saca 50 quilos, R$ 58,66. Este foi o programa do sindicato, próxima edição, na próxima quinta-feira, aqui pela Brescia Mais. 11:51, atualidades e agenda de festas. A comunidade de Linha Morro Seco Nova Brécia convida todos para o Jantar Baile neste sábado 6 de junho. No jantar será servido o cardápio, churrasco com carnes de ovelha, res, porco, frango, pão, cuca, maionese, saladas diversas e sobremesa de cortesia no valor de R$ 60. Após a janta tem baile com animação da banda Quarteto da Alegria. Também brinquedos infláveis para as crianças. Não perca, é neste sábado 6 de junho, Jantar Baile em Linha Morro Seco, Nova Brécia. A comunidade da Linha Arroio da Laje, município de Coqueiro Baixo, convida a todos para a tradicional festa em honra à padroeira Nossa Senhora Auxiliadora e Santo Antônio, na próxima segunda-feira, dia 8 de junho. Às 10:30, missa, ao meio-dia almoço com churrasco, com carnes de ovelha, res, salsichão, frango, pão, cuca e saladas no valor de R$ 60. À tarde, jogos, rifas e baile com animação da banda Contagem Regressiva. Não perca, é segunda-feira, dia 8 de junho, tradicional festa em Linha Arroio da Laje, Coqueiro Baixo. Comunidade da Linha Estefânia Nova Brécia convida para a festa em honra ao padroeiro Santo Antônio no domingo, dia 14 de junho. Às 10:30, Santa Missa. Ao meio-dia, almoço com o cardápio, galinha recheada, churrasco com carnes de ovelha, res, porco, pão, cuca, maionese e saladas diversas no valor de R$ 60. À tarde, jogos, rifas e reunião dançante. Reservas antecipadas de galinhas recheadas para quem quiser levar pelo 519-9659-5006. Não perca, é domingo 14 de junho, festa de Santo Antônio na Linha Estefânia, Nova Brécia. 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Para hoje o tempo fica firme e o sol predomina na região. O dia começou com temperaturas mais amenas e agora à tarde a previsão é temperaturas subirem e seguirem agradáveis. Para amanhã o tempo fica firme com predomínio do sol aqui no vale, sob influência de uma massa de ar seco. O amanhecer começa com temperaturas amenas e possibilidade de nevoeiro isolado. Com o tempo aberto, as temperaturas se elevam gradativamente e a tarde será bastante agradável. Em Nova Brécia, neste momento, o tempo é firme, com predomínio do sol. Temperatura, neste momento, em 19 graus e umidade relativa do ar em 30%. Mensagem de agradecimento e convite para a missa de sétimo dia de Leonardo Antônio Valandro. A morte sempre nos causa dor, vazio, silêncio e muita saudade. Ainda mais quando se perde um filho, pois a lei da vida não é os pais enterrarem seus filhos, mas a fé e o que nos sustenta e também nos faz refletir sobre o quanto a vida é preciosa e sobre como cada pessoa deixa marcas eternas em quem fica. Há existências que não são medidas pelo tempo, mas pelo amor que despertam, e a do Léo foi exatamente assim. Hoje ficam muitas lembranças, momentos simples, de muitas alegrias, de muito aprendizado, porque sim, o Léo ensinou muito a todos. Somos pessoas prontas, preparadas e com a certeza de que logo, logo nos reencontraremos para continuarmos nossas vidas juntos. Te amamos! É com essa mensagem que a família Valandro, através de seu pai, José Paulo, mãe Jussara, irmã Letícia, vem a público agradecer ao SAMU pelo atendimento, a toda a equipe do Posto de Saúde Planalto pela prestatividade,
à Funerária Caridade pelo acolhimento e serviço prestado, e a todos os vizinhos, parentes e amigos que nos apoiaram neste momento de dor. E desde já, convidamos para a missa de sétimo dia, que será realizada hoje, dia 4 de junho, na Igreja Santo Agostinho, em Encantado, às 15 horas. Desde já, agradecemos a presença de todos. Faltando agora 4 minutos para o meio-dia, o Atualidades desta quinta-feira fica por aqui. 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Próxima edição amanhã, a partir das 11 horas e 30 minutos. Continue na companhia da Brescia Mais FM. Mais informações durante a nossa programação. Uma excelente tarde, um bom feriado.

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0: maravilhosa vocês fizeram junto com a gente aqui. Obrigado a cada um. Beijo no coração de cada um de vocês. Valeu, gente!
1: Obrigado, gente.

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